93 FM, a Rádio Que Show, Top Hits, só as melhores, fechando aí com o projeto dinamarquês de House Music Filer e o grande sucesso deles de 2002, I Want You, para fechar a

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Catalão, desejando um ótimo dia. Fala com o Jean Anderson, que você é ouvinte nosso, quando você for lá. 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Ai, tem gente que não acredita. 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É ou não é? Ah, coisa boa, boa demais da conta.

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Mas com certeza tem muita gente me ouvindo agora. 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

Guilherme Santiago, no finalzinho de mais uma madrugada sertaneja, jogado na rua. Você está na rádio que é show, 5h48, olha a hora, a turma na estrada, bom dia. Bom dia, a turma dos retiros e fazendas também. Alô, pessoal, ouvindo a gente pela internet. Adenilson também, Araújo. Adenilson Araújo é nosso ouvinte de Tabuleiro. Turma da banda Improviso, rapaziada, que a gente sempre tem que ter a oportunidade de barra com eles aí nos encontros de violeiros. Turma faz um forrozinho arretado. Odessi Cabral, Genesi, bairro João Paulo, bom dia, Vanessa, Lara, Yara, todo mundo.

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Ah, vamos rezar juntos. O tempo passa, ele não para. O tempo segue. E lá na frente, daqui a um bom tempo, que só o tempo saberá, a gente terá capacidade de entender algumas coisas que aconteceram hoje. É como hoje a gente consegue, com experiência e resiliência,

pisa nos outros, tropeça na vida. E você não quer jogar nesse time não, né? Nem pode. Reze comigo a oração que Jesus nos ensinou.

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0: 6h24 já, olha a hora.
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Está ficando cada dia mais difícil depois do acordo entre Mercosul e União Europeia. A liberação de cotas maiores de carnes e frutas, principalmente, alertou os produtores rurais da Europa que temem perder a disputa com os brasileiros. A carne bovina estará bloqueada a partir do dia 3 de setembro e pode levar mais de 2 anos para ser liberada. Agora a União Europeia vem com outras regras que poderão inviabilizar frutas

33, Grupo Zelo comunica falecimento de Geraldo Silva Filho, está na rua Nossa Senhora da Conceição, em Pitangueiras, zona rural de Prados.

que o pote de vidro representa nossas vidas. As bolas de golfe são os elementos mais importantes, como Deus, a família e os amigos. São com as quais nossas vidas estariam cheias e repletas de felicidade. As bolas de gude são as outras coisas que importam.

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tem terra viva. Turma tá ligada, rodando a canequinha de café. Abraço aí pro Badá. Alô, Tião, Vitor, Vanessa, Jéssica, Letícia, Rafael, André, a família Terra Viva. Conferindo a primeira saudade da sequência. Deslizes com Fagner. Recordar é preciso. 7 e 4.

eu vou. É música sertaneja pra quem gosta de música sertaneja. Hoje Eu Não Posso Ir. É das antigas, Edson e Hudson, Christian e Cristiano com Fátima Leão, fã.

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quem vai sentido capital mineira depois do pedágio de Conselheiro Lafayette. Nosso pão de queijo é bom demais da conta. 7h22.

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Legal, turma ligada com a gente também é a turma do União. 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

Gol do coração, Jean Giovanni, você ouvindo por aqui, Victor e Léo, nascemos pra cantar. Nando Moreno com Gino e Gino, submisso a você, recordar é preciso. 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

rádio e também ao vivo pelo nosso YouTube 93FMBQ, com imagens dele, do galã das manhãs barbacenenses, aquele que só não está mais bonito que o céu do dia de hoje, Vandeir Antunes. 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
2: A Sociedade de Cultura Musical de Barbacena realiza na próxima segunda-feira, dia 24 de agosto, uma audição especial

nas eleições deste ano, mas apenas em situações específicas. O envio de militares depende de autorização do Tribunal Superior Eleitoral, depois do pedido dos tribunais regionais eleitorais, quando houver risco para a votação ou para a apuração dos votos. Mesmo assim,

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O Show da Manhã tá começando muito bem hoje com a sonzeira do Baltimore, Tarzan.

0: 93925, hora e vez do horóscopo 93 nesta quinta-feira. Previsões astrais para Áries, Touro, Gêmeos e Câncer. Confere aí.
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2: Áries, de 21 de março a 20 de abril.
3: E muito bom dia para você, ouvinte aqui da 93, começando o nosso

0: Touro, 22 de abril a 20 de maio.
1: Quero falar agora com os taurinos. A quinta-feira favorece mudanças na rotina e novas experiências. Uma pessoa pode trazer uma informação que será importante para seus próximos passos. Já no amor, demonstre seus sentimentos sem medo de parecer vulnerável. A cor é o verde sálvia e os números da sorte são 14, 52 e 67. E uma orientação importante: reserve um

0: Câncer, 21 de junho a 21 de julho.
1: E agora vamos para os nossos românticos signo de Câncer. O dia pede mais confiança nas próprias

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0: 93:12, faltando para as 10. Hoje vestido de Semana Santa.
1: Bom dia, Dirceu. Gostou da minha camisa? Roxa, Dirceu. É.

0: frio, mas tente não transformar cada pequeno problema em uma grande preocupação. Uma oportunidade relacionada ao trabalho ou aos estudos pode surgir de maneira discreta. A cor é o terracota e os números da sorte são 5, 39 e 63. E um lembrete virginiano, nem tudo precisa estar perfeitamente planejado para que possa dar certo.
1: Libra, 23 de setembro a 22 de outubro.

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Vamos com Sagitário. O dia traz vontade de experimentar coisas novas. Uma mudança de planos pode acabar sendo mais interessante do que aquilo que você havia planejado. Já na vida amorosa,

0: dê uma chance ao improviso. Algumas das melhores histórias começam justamente quando o plano muda.
1: Capricórnio, 22 de dezembro a 20 de janeiro.
0: E vamos para os capricornianos. Uma pendência pode finalmente começar a ser resolvida agora, hein? Sua decisão será percebida.

0: sozinho aquilo que pode ser dividido com alguém de confiança.
1: Aquário, 21 de janeiro a 19 de fevereiro.
0: E quero falar agora com os nossos aquarianos. A quinta-feira favorece a criatividade

O dia favorece o autocuidado, inspiração e decisões mais alinhadas aos seus desejos. A cor é o azul ardósia e os números da sorte são 18, 50 e 79. E uma reflexão importante: cuide da sua energia com o mesmo carinho que você costuma oferecer às pessoas que ama. E com isso eu vou ficando por aqui, ouvinte, mas amanhã eu tô de volta com mais horóscopo pra você aqui na 93 FM. Até amanhã!

0: Fome ou pelo WhatsApp 999-18-4292. 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Eu volto depois do intervalo.
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3 de jornalismo completinho aqui no estúdio com Graziela Braga, Thiago Rossi e Jackson Nascimento. Eu volto amanhã às 9, porque o show tem que continuar.

nós decretamos estado de greve, ou seja, estado de greve não é que está ainda totalmente em greve, estamos já em alerta para começar a greve. Mas essa paralisação

0: todos que confiaram o meu nome para essa nomeação. Agradecer também todas as mensagens de carinho que eu recebi nos últimos dias e reafirmar o meu compromisso de trabalhar com responsabilidade, com equilíbrio e com ética nos julgamentos aí atinentes ao futebol mineiro. Um abraço.
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2: A partir de sexta-feira, dia 28 de agosto,

capacidade de conexão entre o candidato e as aspirações mais profundas do eleitor, a capacidade política de agregar apoios dos candidatos e, claro, o contexto da disputa. Se você está entre aqueles que não presta tanta atenção,

0: O Agosto Dourado é o mês de incentivo à amamentação e é a oportunidade de celebrar o vínculo entre mãe e filho.
1: Para falar sobre os desafios, as descobertas da amamentação, a gente conversa com a Camila Almeida. Ela é enfermeira.

não vou falar todas, mas as mulheres têm o medo da amamentação, né? A gente, eu não sei se é o pessoal que fala muito,

0: Falando de eleição, minha gente, porque o aplicativo Pardal do Tribunal Superior Eleitoral recebeu mais de 1.000 denúncias, isso em apenas 4 dias. Quem traz os detalhes pra gente é o João Pedro Melo.
1: O Tribunal Superior Eleitoral recebeu mais de 1.000 denúncias de possíveis irregularidades na propaganda eleitoral em apenas 4 dias de campanha.

mas nada foi encontrado. De acordo com a Polícia Militar, o suspeito demonstrou nervosismo e forneceu dados falsos sobre sua identidade. Após ser confrontado com fotografias disponíveis no sistema, ele admitiu quem era. Ao receber voz de prisão em cumprimento ao mandado judicial, o homem teria resistido e tentado fugir em direção à residência da mãe. Os militares precisaram utilizar técnicas de imobilização e algemas para contê-lo. O suspeito foi preso e encaminhado à delegacia de Polícia Civil. Jackson Nascimento, para o Cidade à

pacientes. Em nota, a FCMMG e a Feluma afirmaram que colaboraram com as apurações do Ministério Público e que apresentarão suas teses de defesa no momento oportuno. A FEMIG informou por meio da Advocacia Geral do Estado que ainda não foi

muitas vezes com embarques realizados fora dos terminais rodoviários. Entre janeiro e agosto, o Detro de Rio de Janeiro aplicou cerca de 600 multas em carros utilizados irregularmente.

ônibus clandestino que fazia o trajeto entre Belo Horizonte e o Rio de Janeiro tombou em Petrópolis, deixando 10 mortos. Nos últimos 12 meses, a Agência Nacional de Transporte Terrestre apreendeu 323 ônibus irregulares nas rodovias entre Minas Gerais e Rio de Janeiro. Para evitar riscos, passageiros que viajam para ou a partir de Barbacena

0: três acidentes muito fortes. A
1: Muito
0: gente teve
1: graves,
0: o de
1: né?
0: Petrópolis,
1: Sim.
0: aquele caminhão que acertou uma pilastra em Extrema,
1: Sim.
0: e ontem a gente teve no Paraná um micro-ônibus.

0: e carro de passeio, parando em ponto de ônibus, embarcando passageiro. E aí, até que ponto? Onde que fica essa responsabilidade de cada um? Será que é seguro você, como passageiro, entrar nesse carro? Será que essa pessoa ela tem habilitação? Será que ela não consumiu álcool antes de dirigir? Será que o carro dela está adequado para aquela? Se acontecer alguma coisa, a quem você vai recorrer?
1: Exatamente.
0: A quem você vai procurar? E aí também vem o outro lado. Será que não está precisando de um pouco mais de fiscalização em todos os âmbitos, nas rodovias, nas cidades, ou uma

0: segue ao longo da semana, sempre com recitação do Santo Terço às 6h30 e missa com novena às 7h. O final de semana de encerramento será no sábado, dia 5, com missa de ordenação diaconal, presidida pelo Arcebispo Metropolitano de Mariana, às 7h. No domingo, dia 6, acontece missa às 7h, passeio ciclístico às 9h, missa às 10h e no fim da tarde, terço às 5h30. Acontece ainda missa, novena e procissão. A festa terá encerramento na segunda-feira, feriado 7 de setembro, e terça-feira, dia 8, com terço às 6h30 e santa missa de encerramento às 7h.
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2: Seis cavalos que eram utilizados para puxar charretes na cidade de Tiradentes, a cerca de 55 km de Barbacena, foram retirados da atividade e encaminhados para

0: Tentaço, nossa, comemorei meu aniversário, a vitória do Flamengo, e que dia feliz, né?
1: Estou rodeada de flamenguistas aqui hoje, agora o povo do esporte nem sumiu, aparece aqui hoje.
2: Eu não sei se vocês vão falar de esporte hoje.
1: Será? Eu acho que vem aí o Seleção Tristão 93.
0: Nossa bancada cruzeirense, o céu tá azul.

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0: Este meio de semana, o Atlético chegou à sua 10ª partida de invencibilidade na temporada, feito no qual o primeiro lugar no ranking entre os clubes que disputam a Série A.
1: Ô Marco Aurélio, grande atuação do Atlético, mas poderia ter sido um jogo mais tranquilo. Mais bonita aí a classificação do Atlético.
2: É um empate com...

0: Alfredo, da Rua Bahia, chora, Bacoré, chora, Bacoré.
1: Não chorar, a gente tem que falar a verdade, eu acho.
2: Mas tirando essa parte do Cruzeiro, foi um bom jogo, foi um excelente jogo.
1: Foi, o Cruzeiro, foi um pra jogo. Mim, não, o primeiro tempo do Cruzeiro foi péssimo. Já no segundo tempo, melhor.

0: histórica, o Botafogo ele tem campo hoje.
1: Beto, você falou que o Vasco é difícil, o Botafogo então é quase impossível. Aquele abraço pro Selmi de novo, que eu sei que ele é botafoguense, tá? Na mesma medida, Beto. Após o

com a equipe até o fim de 2030. Há meses, a Red Bull buscava reestruturar o vínculo do holandês com a escuderia e garantir sua permanência na Fórmula 1. O vínculo anterior de Verstappen com a equipe

0: chamado Ravenna para disputar a terceira divisão do Italianão, vamos chamar assim, Beto.
1: Vai ser mais exibição,
0: né? Exatamente, mas eu tava com saudade de chutar uma bola, o Bruxo. Ele ainda tem futebol, tá, Beto?
1: Capaz de jogar muito mais qualquer
2: coisa. O Bruxo joga muito mais.

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de até 80 km por hora. O Rio Grande do Sul sente os primeiros efeitos, mas a frente fria avança rapidamente para o sudeste e centro-oeste do país. Até o fim de semana, uma massa de ar pode derrubar as temperaturas em uma boa parte do país, trazendo frio intenso, inclusive até o norte. A Defesa Civil orienta a população a evitar lugares abertos

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ajudando a identificar a sintonia entre os participantes. O programa chega oficialmente às telinhas do Plim Plim na próxima terça-feira, com foco em revelar talentos do pop e do pagode para o Brasil. Enquanto a Anitta é a conselheira, vale lembrar

0: dá, que é aquela The Romantic Tour, né? Uh-huh. Que é uma coisa mais apaixonada.
1: E que eu até gostei das músicas novas dele,
0: dessa Romantic Tour. Muito, Romantic Tour tá bem legal. E tá falando que o Brasil tá na rota.

0: e a Jean Grey, nos filmes eram Wolverine, Wolverine ainda não escolhido.
1: Eu ia perguntar agora, que... cadê Wolver?
0: Não, ainda não revelaram Wolverine ainda, gente. Porque
1: você acha
0: eu acho que
1: vai ter um, um, re,

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1: Por aqui sempre conectados com você, bora seguindo nesta tarde de quinta-feira, por aqui 1:30.

0: coisa. Pra evoluir, pra gente desenvolver, sim, pra ganhar agilidade, pra ganhar performance, uhum, tá tudo certo.
1: Sim.
0: Mas você que tá me ouvindo, que tá pensando em arrumar um namorado na IA e um filho na IA, já pensou a quantidade?

Conectando você ao som de Post Malone. Faltando 20 para as duas. Bora seguindo conversando, te fazendo companhia até 2 horas da tarde, ao vivo na sintonia da 93.3 FM. Deixa eu dar uma dica boa, dica compartilhada para você. Minha gente,

0: detentora dos direitos autorais do Baby Shark.
1: Ai, vai estar dividindo o dinheiro.
0: Nos anos que seguiram ao vídeo, Park estrelou outros programas de Pinkfong. Ele afirmou que seu novo single, digital intitulado Wave,

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um decreto que proíbe a publicidade de casas de apostas, as BETs, em espaços públicos estaduais, como o Mineirão, Mineirinho, aeroportos, rodovias e a

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serão destinados a instituições beneficentes do município. Os pontos de troca dos ingressos são Unimed Barbacena, sede administrativa, Sicoob Copemata, Avenida Bias Fortes, Sicoob Cre...

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0: sugestões do casal. E como não é bobo nem nada, o Davi deu o grito, Miami ou Dubai, e ainda pediu cash para poder gastar na viagem. Se vai rolar ou não esse patrocínio, a gente precisa esperar até sábado à noite, né?
1: É isso aí, Elis. Valeu, obrigado aí por mais uma fofoca por aqui no Megapop, da 93 FM. E o Megapop então de volta amanhã. Isso aí, a partir das 2 da tarde. 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Continue com a gente.

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1: 4h37 é pra matar saudade. Olha como o tempo passa. Jorge Mateus, amo noite e dia.

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1: E vamos junto na Zona Dança 93 FM pro bloco final aí pra você. E já sabe, né? Quinta-feira é dia de TBT na 93. E sempre, né? 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Vamos falar de saúde? Vamos? Falar de saúde é sempre muito fácil falar de saúde aqui no programa. E quando eu digo falar de saúde,

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construído em parceria com a Rádio 93 FM. Nosso programa semanal busca informar, esclarecer e divulgar temáticas estudadas na psicologia, apresentando-as em uma linguagem leve para contribuir com o dia a dia do ouvinte. Meu nome é Yuri Ribeiro e, para começar, nosso tema de hoje é: vamos conhecer a RAPS? A Rede de Atenção Psicossocial, conhecida como RAPS, é a rede que organiza os serviços de saúde mental dentro do SUS. Ela foi criada para garantir que as pessoas

com muito carinho que a gente faz o TBT para você matar a saudade da década de 80, 90, do século passado. Eu tô indo nessa, mas amanhã eu tô de volta a partir das 17 horas.

Ações anunciadas nesta quinta-feira está a aquisição por meio de edital competitivo de um supercomputador para treinar modelos e desenvolver inteligência artificial em larga escala. O equipamento vai alcançar cerca de 7.200 petaflops, ou seja, será capaz de fazer cerca de 7,2 quintilhões de operações matemáticas em apenas um segundo e deve figurar entre as 10 maiores máquinas do mundo em capacidade de processamento de IA. A ministra da Ciência, Tecnologia e Inovação, Luciana Santos, detalha o

0: política, como explica Wallace Moreira, secretário de Desenvolvimento, Indústria, Inovação, Comércio e Serviços.
1: Atualizar esse valor para que os trabalhadores possam ter acesso a esses modelos de carros é fundamental. O taxista, ele consegue comprar um carro com preço acima.

0: aprovadas recentemente. O que, que o senhor destaca como mudanças mais importantes?
1: Olha, eu destaco dois pontos importantes. Primeiro, isso que você falou bem, é uma atualização, né? A Lei Seca está completando aí 18 anos de muito sucesso e era o momento de fazer algumas modificações no âmbito da resolução do contrato. Ou seja, tudo que está na lei

Então, isso dá mais transparência também e aumenta a capacidade do Sistema Nacional de Trânsito de aferir esses dados, né? Isso também é muito importante. Então, é obrigatório agora que se coloque pelo menos dois comportamentos alterados para que isso seja mais explicitado, mais transparente. Mas continua como é hoje. Basta o uso do etilômetro ou, no caso agora, quando

na modernização das redes, enquanto o Operador Nacional do Sistema Elétrico, ONS, lançou um portal para acompanhar diariamente a evolução do fenômeno. No norte, a ANEEL

0: mostrar esse consumo. Tento sempre escolher o melhor consumo, né?
1: Podem levar o selo outros produtos, como lâmpadas, ar-condicionado, ventilador, televisões.

dentro do ambiente digital, então um curso super importante para esse público. Fala também sobre a necessidade de empatia, respeito nas redes, né, nessa convivência hoje dentro do mundo digital. Então, de fato, um curso muito útil para os professores hoje, dado o dia a dia deles em sala de aula. Curso é todo online, os professores

0: sem que haja contato físico entre o criminoso e a vítima. Segundo o relator ministro Joel Ilan Paciornik, o crime de importunação sexual pode ser caracterizado pelo simples envio de fotos ou vídeos pornográficos sem o consentimento da vítima, o que foi verificado nessa ação penal.
1: A Caixa Econômica Federal vai ter de pagar horas extras a uma bancária que não era obrigada, por regra interna, a registrar o ponto.
2: A sétima turma do TST decidiu que essa condição não

0: pela regulação da mineração e pela proteção ambiental da APA.
1: Tribunal Superior Eleitoral proíbe Pablo Marçal de usar recursos oficiais para a campanha.
2: Decisão foi tomada na sessão desta quinta-feira e vale até o julgamento do mérito.

0: públicos na campanha eleitoral. Marçal também foi vetado de participar da propaganda eleitoral gratuita no rádio, na televisão e de debates. No processo, o Ministério Público Eleitoral alega que Pablo está inelegível até 2032 e que não cumpriu o prazo mínimo de 6 meses de filiação ao PRTB para disputar as eleições. A decisão dessa quinta não antecipa o julgamento de registro de candidatura de Pablo Marçal, que ainda vai ser julgado pela Justiça.
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1: A você, uma boa noite.
2: E até amanhã.
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São vocacional para jovens e medidas socioeducativas. Boa noite. O número de acidentes envolvendo motociclistas

0: devem ser discutidos mais nos meios políticos, que deve haver algum tipo de lei.
1: A percepção de Elvis é amparada por dados do Ministério Público do Trabalho, que demonstram que o crescimento nas notificações de acidentes de trabalho com motos aumentou 34,92% entre os anos de 2023 e 2025. Diante desse cenário, os senadores apresentaram nos últimos anos projetos de lei regulamentando a profissão e garantindo mais segurança aos motoristas. Um deles obriga as empresas de tecnologia a fornecer

0: quando a senadora Tereza Leitão, do PT de Pernambuco, destacou que a capacitação profissional é essencial para afastar os jovens do crime.
1: A escolarização e a profissionalização do adolescente em conflito com a lei são, portanto, pilares desse sistema, pois funcionam como instrumento de ressocialização e de construção de projetos de vida que afastem o jovem da reincidência infracional.
0: Depois da CCJ, o texto vai ao plenário do Senado.
2: Nas redes sociais, a liberdade de expressão convive diariamente com a circulação de informações falsas e discursos de ódio. Encontrar um equilíbrio entre garantir o direito de se manifestar e combater conteúdos que podem causar danos foi o desafio discutido pelos senadores na Comissão de Educação. Durante a audiência, foi apresentado o programa Senado Verifica, um canal de interação do Senado com o cidadão para a checagem de informações publicadas.

sofrer racismo ou a percepção das desigualdades sociais relacionadas à raça. Nesse contexto, aparece o conceito de afroconveniência, usado para descrever casos em que uma pessoa se declara negra para obter benefícios de políticas afirmativas como as cotas raciais. O senador Paulo Paim, do PT do Rio Grande do Sul, lembra que desde a emenda

0: incentivo a pesquisas, produção de dados e monitoramento em parceria com estados e municípios. A proposta cria ainda o Dia Nacional de Conscientização sobre a Menopausa, a ser celebrado em 18 de outubro. O projeto, que cria diretrizes no SUS para a atenção integral à saúde de mulheres no climatério e na menopausa, pode seguir diretamente para o Senado, a menos que haja recurso para votação antes pelo plenário da Câmara. Da Rádio Câmara, de Brasília, Paula Bittar.
1: Direitos Humanos.
2: Benedita da Silva, do PT do Rio de Janeiro, defende medidas

0: projeto que limita aumentos do IOF. Entenda na reportagem de Silvia Munhato.
1: A Comissão de Desenvolvimento Econômico da Câmara aprovou o projeto que fixa novos tetos para as

0: Como explica o deputado Áureo Ribeiro, do Solidariedade do Rio de Janeiro, que foi relator do texto em uma das comissões da Câmara, o processo pode causar doenças e levar à morte precoce do animal.
1: A alimentação forçada é uma prática extremamente cruel. Funciona com a introdução de tubos na garganta das aves para aumentar artificialmente o fígado do animal. Nós estudamos o tema e vimos que isso provoca sofrimento intenso e aumenta muito a mortalidade dessas aves.
0: Quem descumprir a

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1: Hoje o Top Hits é um pouquinho mais curto. Daqui a pouquinho às 9 tem ele, Eric Terzi e o Mix, não é? Muito legal também. Daqui a pouquinho às 9 da noite. Agora tem a dupla Pet Shop Boys com o auxílio luxuoso da cantora Dusty Springfield na excelente What Have I Done to Deserve This? 8h31.